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1: Horas e 43 minutos.
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3: Alegria!

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1: Opa, quando a gente gosta, a gente faz. Pois é, tô chegando com mais uma edição aqui do nosso JR Show. Aqui diretamente é Brasita, Brasil, Itália. Lá pra Sete Vai FM, Rede Rádio Sete Vai FM. No comando lá do patrão, do nosso querido amigo Chico Catenatti. Agradecendo a Rede Rádio Gold Station Club. Sou João Rodrigues, falando aí para Music Clock. Você disse rádio, Rádio Cecília City, nosso agradecimento. Beleza Italiana, Rádio Cobalto, New Art. Rádio Sax Verona, Rádio Cadidave Scaligera, Rádio Geo Extra Jeep, Rádio Marguerita City Rádio, Rádio J-Mab, Rádio Station, Rádio Orange, Rádio Smile Rádio, Rádio Plant Indy, Rádio Onda F, Rádio Alien, Smart Wave, Exércris, Rádio Luna, Rádio Saturno e outras, fazendo a retransmissão dos nossos 30 minutinhos aqui, a nossa inserção de 30 minutos. E a gente faz questão de estar aqui, brincando aqui, nesse momento tão especial que nos concede aqui, né? A Rede Rádio Sete Vai FM na Itália. A oportunidade de levar aqui as músicas do Brasil para o povo brasileiro que está na Itália e para os italianos que também estão ouvindo aí essa grande rede

Jacaré é bom pra gente matar um pouquinho da saudade, não? Ah, você não gosta? A gente se amarra, meu irmão. Fala a verdade, hein? Você não gosta, não? Ah, tá. Então, mas você vai acostumar. A nossa brincadeira é essa. Misturando tudo pra você aqui, direto do Rio de Janeiro, para a Sete Vai FM.

da música nacional. A gente vai misturando aqui, é, esperando que você goste. A nossa torcida é que você goste, porque a gente faz uma bagunça animada aqui, em tudo para atrair a sua atenção. Chegando ele, Sidney Magal. Meu sangue ferve por você, olha.

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1: Bebe, não, bebe, bebe mesmo. É, rapaz, a gente não pode gastar os nossos minutos, não. Tem que aproveitar pra mexer na sua recordação, mexer na sua saudade. Você lembra dessa moça aqui? É, polêmica e talentosa, Gretchen, a rainha do fake le bombom.

E será que você resiste? As meninas, bom, xi, bom, xi, bom, bom, bom. Onde o rico cada vez fica mais rico e o pobre cada vez fica mais pobre. Será que é verdade? Já se foram aí 15 minutinhos do nosso...

0: Velho bom, recordava essa dancinha aqui, legal demais. Esse ritmo gostoso e o sorriso das meninas, que a alegria das meninas é.
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0: comemorando aqui a minha 30ª edição. A 30ª.

0: Pois é, quem não se lembra, hein? As meninas, bom, xim, bom, xim, bom, bom, bom. E a Cláudia Leite, quando começou?
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0: Ah, eu amava isso aqui, rapaz. Eu gosto ainda, vou deixar ela cantar aqui.

0: obrigada, Claudinha Leite. Lá no comecinho. Amor perfeito. Eu lembro que ela chegava com a sainha, com a roupinha colorida, toda linda, com a guitarrinha pendurada do lado, hein? Nos programas dominicais aí, né? E botava pra torar, coisa linda, bom demais.
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0: Boas recordações, então você que é fã aí da Cláudia Leite.
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0: O tempo do babado novo. Rolou, foi.
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0: notícia e o Arriba Saia, que o peão tá comendo a coroa.
1: Peão tá comendo a coroa.
0: Eu quero como forma de agradecimento.
2: Ei, ó,
0: ei,
2: tá luindo, viu? Tá luindo, viu?
0: Nesse trigésimo arquivo, trigésimo programa desses 30 minutinhos que a gente manda por aí, lá pra 7 vai FM.
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0: Pois é, e nesse tempo que a gente tá junto, o que, que eu quero dizer pra vocês aqui? Pera aí um pouquinho, deixa eu ver que eu tenho tempo pra isso. Alô, produção, tem tempo sim, deixa o cara falar, deixa ele falar aqui.

0: pra você que não me conhece, eu tô de segunda a sexta-feira, eu sou João Rodrigues. Eu tô de segunda a sexta-feira aqui na programação, no meu programa JR Show, horário do Brasil, tá? Segunda a sexta-feira, 5 às 8 da manhã, horário de Brasília, fazendo a brincadeira aqui totalmente diferenciada dessa aí, com a mesma energia, mesmo alto astral, mesma fé em Deus. E o que acontece é o seguinte, aí eu, através da minha prima Zilda, a minha prima Zildinha mora na Itália, mas é lá de Governador Valadares, também é a terra do Juninho Milão. Através da Zildinha eu conheci o Juninho Milão, grande rapper, e através do Juninho Milão conheci Chico Catenati, lá dono, à frente lá da rede Setevai FM, a rede rádios. E eu tô encerrando aqui hoje, muito agradecido, esses 30 minutinhos, a minha 30ª inserção. Eu achei uma música de agradecimento que diz obrigado, Senhor,
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0: meio fora do contexto, né, do que a gente tá falando. Mas é importante agradecer pra você matar a saudade. A gente encerra a nossa 30ª edição é do nosso JR Show,
1: a
0: nossa programação Brasita, com essa canção.
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0: Bela canção também pra matar a saudade, né? Roberto Carlos, a

0: música é uma linguagem universal. Obrigado, Chico Catenacci lá com seu italiano raiz. Obrigado, pelo jeito não Senhor, consegue balbuciar ver, nada em português.
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0: através da ajuda aí do primeiro contato aí com o Juninho Milão fazendo aqui a tradução. A gente se entendeu. E ele me disse, eu quero 30 minutos
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0: desse seu estilo para introduzir aqui para um público brasileiro.
1: Que
0: eu alcanço muitos brasileiros aqui com a rede Rádio Sete Vai FM. Tem muito brasileiro na Itália. E eu encarei a parada aqui. Então todos os dias eu tiro uma fatia do meu dia. Gravo alguns, hoje eu gravei uns 4 ou 5. Mas eu quero dizer pra vocês que é com todo o carinho do mundo, saber que eu tô sendo levado, que minha voz tá chegando, meu estilo desse valadarense. Eu sou de Governador Valadares. Hoje eu moro aqui no Rio, mas o meu orgulho, a minha paixão é Governador Valadares. Sou um brasileiro, já agora com coração italiano. Obrigado, Francesco Catenacci, Chico Catenacci. Obrigado, Juninho Milão. Obrigado, minha prima Zildinha. Obrigado a vocês que estão deixando a gente chegar à sua casa.
1: Obrigado, Senhor.
0: O nosso áudio chegar até os seus ouvidos. E com isso, tentando conquistar, chegar até o seu coração, viu?
1: Obrigado, Senhor.
0: E se você quiser me encontrar, eu tô aqui.
1: Mais um.
0: Rádio JR Publicidade, ok? No Brasil. E aí, ó, meu Facebook, João Rodrigues, e ainda a nossa página, facebook.com/RádioJR Publicidade. Capite? Obrigado, gente. Fiquem todos na paz. Eu não vou estourar os 30 minutinhos. Eu gosto sempre pela 30ª vez. É o meu 30º encerramento. E eu continuo dizendo pra você o seguinte: quer ser feliz? Faça alguém feliz. Tchau, tchau. Beijo no coração. Tô ficando por aqui. Até.

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1: Horas e 57 minutos.
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2: 7:50. 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
2: Sono le 15 e 7 minuti.
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1: Três horas e 49 minutos.
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1: 1:42.
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